bater junto também. Música não é só bater junto, é bater junto de alma.